0: Me passa a salada da mãe, por favor.
1: Passa aí,
0: pão, por favor. Só mais um pedacinho. Ah, é demais, né?

0: perca tempo. 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